a maneira de pedir assim. Vou te dizer, foi, aprendi com Noel Rosa. Seu garçom, faça o favor de me trazer depressa.